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3: 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A vantagem de Santiago e dos Caminhos de Santiago é que ao longo de muitas gerações souberam tocar o coração de muitas pessoas de diferentes formações e de diferentes religiões. Uma coisa parece-me certa, é que no momento em que há uma maior materialidade da vida humana e sobretudo na civilização ocidental, cada vez há mais pessoas a procurar o Caminho de Santiago.
4: 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A verdade é que hoje podemos dizer que toda pessoa está em uma atitude de búsqueda. Llevamos a cuestas, como se suele decir, no pocas dudas, pero llevamos también no pocas certezas. 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